0: Falou uma coisa.
1: Ah, também aqui cortando bola mar.
0: Bola, bola.
1: Tira até bola mar.
0: Ia.
1: 爷爷现在要让我尝试一下这个怎么穿。
0: 嗯，那很有劲。
1: 爷爷让我这样子抓这个。
0: 那很有劲。